0: Uberlândia. Parabéns, meninos.
1: Parabéns.
0: Sucesso, a gente já Deus sabe abençoe. Que vai ser. Tchau, gente.
1: Beijo,
0: obrigada, viu?
1: Valeu!

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2: Obrigado, Jonival.
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1: Tô junto com você, cara.
2: Olha só.
1: Que Deus

0: coisa boa.
1: Gente,
2: viva Gonzaga, né?
1: Obrigado. Edson Lima, obrigado, Neto.
3: Neto.
1: Obrigado a você.
3: Só assim pra gente se rever.
1: Não é isso?
2: Obrigado, magnífico. Edson, meu irmão, prazer imenso estar contigo aqui mais uma vez, tá bom? Obrigado. Obrigado, meninas.
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3: Bora! O nome da música é 5 da manhã. Alguém conhece aí?

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Campina Grande, vamos deixar registrado de verdade agora? Quem tá com o celular na mão, liga a lanterna do celular, vai. Vamos deixar registrado agora de verdade. Deixa o celularzinho no céu, liga a lanterna. A mãozinha pro céu, mãozinha, mãozinha, mãozinha, mãozinha. Que coisa linda, meu Deus do céu. A mãozinha lá em cima. Ó, pra lá, pra cá, pra lá. Você tem carro.

0: vocês são demais, gente. Que energia incrível.
1: Garçom!
2: Oi.
1: Tem pitu?
2: Tem.

0: Top demais, menino. Se cada músico tomar uma dose, vocês vão me ver saindo carregada daqui pro carro.
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3: Então canta essa aqui, vem.

imagina. E o que? Ai, seu erro.

Eu acho que quando a gente gosta, a gente tem que chegar e falar, vocês concordam ou não? Acho que quando a gente gosta, a gente tem que chegar e rasgar o verbo logo de cara pra pessoa, não é? Tem que chegar aí.

0: essa do André Viana e já é sucesso.
1: Metade amor, é a Leito Lins.

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1: Sempre quatro. Chegou
2: com palmas. José Augusto!
3: Obrigado, gente.
2: Juntando as nossas vozes para levar o romantismo para todas as mulheres de todo o Brasil.
3: Isso.

0: José Augusto.
1: Obrigado, gente. Eu queria abusar um pouquinho e falar até um pouquinho demais, mas queria que vocês tivessem paciência. Esse é o primeiro DVD que eu participo como convidado e não poderia ser melhor o convite. É uma família chamada Limão com Mel, que eu aprendi a respeitar há muitos anos atrás e estou muito satisfeito de ter sido convidado. Obrigado.

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0: Valeu, Berlândia!
1: Obrigado, Berlândia. Parabéns, meninos.
2: Parabéns.
1: Sucesso, a gente já Deus sabe abençoe. Que vai ser. Tchau, gente.
0: Beijo,
1: obrigada,
0: Berlândia!
1: Viu?
0: Valeu!

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3: Olha, José!

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0: Como é que você gosta, Vicente?
1: Eu gosto dessa, muito boa. Todas que você cantou.
0: Homem, você não deve enganar.
1: Pois é, pra quê, né? Eu que sou

0: bicho? Nós tá aparecendo aqui, Erasmo Carlos e Roberto Carlos.
1: Tá aparecendo, tá aparecendo.
0: Você, Roberto Carlos. É. Salva de palmas pro Vicente Neto.
1: Salva de palmas pro Vicente Neto.

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1: Vicente.
2: Oi, Jolivão.
1: Pediram pra me fazer um DVD. 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
2: Obrigado, Jolivão.
1: Olha, se tiver um lugarzinho de um ônibus lá pra mim andar.
2: Vamos viajar junto. Eu tô junto, viajar.
1: Tô junto com você, cara.
2: Olha só.
1: Que Deus falou: fica no meio dos bons, será de um deles.
2: Boa, pai.
1: Se errar
3: uma vez,
1: eu dou castigo
3: para não se acostumar.
1: Cadê a galera?

0: boa.
1: Gente,
2: viva Gonzaga, né?
1: Obrigado. Edson Lima, obrigado, Neto.
3: Neto,
1: obrigado a você.
3: Só assim pra gente se rever. Ah,
1: não é isso? É.
2: Obrigado, magnífico. Edson, meu irmão, prazer imenso estar contigo aqui mais uma vez, tá bom? Obrigado. Obrigado, meninas.
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0: Olha eu aqui de novo, olha eu aqui de novo no som da Cambuca FM, que coisa boa. Xaropinho, chegamos. Aí 5 da manhã, mais um minutinho, 5 e 1. Olha aí, Xaropinho, tá vendo, meu filho? Hoje tá... É, 5 da manhã, mais um minutinho aqui na sua Cambuca FM, em Santa Maria do Cambuca, Pernambuco, na terra do caju e do calcário. É, meu filho, vamos ficar juntinho até as 7 da manhã, despertando você aqui na Cambuca FM. Que coisa boa, né? Abraçando os amigos e amigas já cedinho. Meu amigo Carlos de Pininha já tá ligadinho com a gente, ali ao lado da escola João David Souza, onde você encontra galinha da melhor qualidade. Eita, cara! É Carlos e Mônica, viu, meu filho? Carlos e Mônica, né? A você que acompanha a gente pelas redes sociais, obrigado pelo carinho. Já estamos por cá, viu, meu filho? É, hoje a gente madrugou, né? meu filho, hoje a gente madrugou, viu? É. É a parede, não, né?
1: Oxe.
0: Ô, meu filho, peraí. Até você acordou cedo hoje, meu filho.
2: Alô, mamãe. Jesus te ama.
0: Jesus te ama também, viu? Nosso amigo Langstein, Dona Bebeta, da Casa do Bolo. Bolo ao fundo, melhor bolo da cidade, melhor bolo da região. Meu filho, avisa que eu cheguei, cuida. Juntinho até as 7, na terra do caju e do calcário. Sextou, papai. É, sexta-feira, 8 de maio. O dia das mães tá chegando, viu? Ô, Xaropinho, o dia das mães é todos os dias, né, Xaropinho? Pra você que tem sua mãe, né? O dia das mães é todos os dias, não é isso? Vamos embora, vai! 5 da manhã, mais 3 minutos, agora 5 e 3 na Cambuca.

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0: Eita, essa é bonita, viu? Joãozinho, um aboiador aqui no som da Cambucá. Ninguém se esconde de Deus. É verdade, viu, Xarope? Ninguém se esconde, né?
1: Por quê?
0: Ó, 5 da manhã, mais 21 minutos, 5:21.
1: Não há quem se esconde.
0: 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Abraçando também meu amigo Beto Dini, todos lá no Mercadinho Santa Maria. 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Abraço nosso amigo Betão, uma mão amiga, viu? Abraço também aqui para Dr. Roberto Almeida, o advogado do povo no centro da cidade. Também seu Antônio Poeta, né? Olha a hora, meu filho, 5:22. 5 da manhã, mais 22 minutos. Nosso amigo Carlos tá ligado, viu? É. E galinha batida na hora. Xaropinho tem galinha já, viu, Xaropinho? Já tem galinha batida na hora, viu?
2: Rapaz!
0: Fica ali ao lado da escola João Davi de Souza. Dá uma passadinha lá, né? 5:22 agora na Cambucá.

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0: assim.
1: Olha, quando você quiser voltar, né, Xaropinho? Volte, volte. Olha, 5 da manhã, mais 42 minutos, em nome da Casa do Bolo, nosso amigo Langstein, Dona Bebeta. 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Eita, que não tem aparelho não, viu?

0: gosto.
1: Eita, meu filho, que coisa boa. Olha a hora, meu filho, olha a hora, 5:58, depois das 5, estamos quase chegando às 6 da manhã, viu?
0: É.
1: Abraçando nosso amigo Langstein, Dona Bebeta, na casa do bolo, bolo ao forno, xaropinho, o melhor bolo da região. Tem a paria não, né? Deixa eu dar um abraço aqui pro meu amigo Flavinho, tá na caminhada. Flávio tá na caminhada, viu? É. Meu amigo Bola da Mercearia aqui no Alto das Oliveiras, também tá ligadinho com a gente. Xaropinho, passou das 6, é hora de levantar, tirar a remela dos olhos. Tem um bocado já tirou a remela dos olhos, né? Logo cedo, né? Tirou a remela dos olhos às 4 da manhã, meu filho. Nosso amigo Carlos de Pininha ali ao lado da escola João David Souza. Tirou a remela às 3 da manhã, se acorda cedo, né, meu filho? Galinha batida na hora, viu? E o nosso amigo Langstein também tá com a mão na massa, meu filho. É. Não brinque, não. É a hora de tomar aquele cafezinho, se preparar pra ir trabalhar, viu? Nada melhor do que um pedacinho de bolo, bolo de milho, bolo de macaxeira, bolo de banana. 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Meu amigo Beto e Liliane, um abraço, Beto. Beto tá ligadinho com a gente, viu, xaropinho? Beto e Liliano no ponto certo, lembrando que amanhã ao lado da prefeitura, né? Olha o galo cantando, meu filho. 6 da manhã o galo cantou, hein, o bichinho. O galo da gota serena, viu? Daqui a pouquinho, Claudinho Silva tá de volta, logo depois do intervalo. Você, esse é o Antônio Poeta, viu, xaropinho, no centro da cidade, viu? Daqui a pouquinho tem GC Quirino. Isso é cagada e cuspido paisagem do interior. Oferecer especialmente aí para Dr. Roberto Almeida, né, o advogado.

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1: O primeiro livro que já me trouxe alguma fama, o Paisagem do Interior, eu faço a descrição da cena urbana do interior. E eu digo, isso é cagado e cuspido paisagem do interior. Então eu digo assim, matuto no meio da pista, menino chorando nu, rolo de fumo e beiju, colchão de palha listrado. Um pá de beba agarrado, preto velho rezador, jumento, jipe e trator, lençol voando estendido, isso é cagado e cuspido paisagem do interior. Três moleques fedorentos mocegando um caminhão. Chapéu de couro, gibão, bodega com surtimento, poeira num pé de reto, tabuleiro de cocada, banguela dando risada das prosas de um cantador, buchudo sentindo dor com um filho quase parido. Isso é cagado e cuspido, paisagem do interior. Bebo lascando a canela, escorregando na fruta, num batente uma matuta areando uma panela. Cachorro numa cadela, se livrando das pedradas. Ciscador, corda inchada na mão de um agricultor. No jardim, beija-flor, num pé de planta florido. Isso é cagado e cuspido, paisagem do interior. Mastruz e erva cidreira debaixo de um jatobá. Menino querendo olhar as caças da lavadeira. Um chiado de porteira, um fole de oito baixo. Pitomba boa no cacho, um canário cantador. Caminhão de eleitor com os votos tudo vendido. Isso é cagado e cuspido, paisagem de interior. Meninas na cirandinha, um pula corda e um toca. Varredeira na fofoca, uma saca de farinha, cacarejo de galinha, novena no mês de maio, vira-lata, papagaio, carroça de amolador, fachada de toda cor, um bruguelinho desnutrido, isso é cagado e cuspido, paisagem de interior. Uma jumenta viçando, jumento correndo atrás. O canieiro de gás, vai na cadeira bufando. Raio de pilha tocando, um chouriço, um manguzá, um galho de trapiá carregado de fulô, fugareiro, abanador, um matador destemido, isso é cacado e cuspido, paisagem do interior. Um forró de pé de serra, fogueira, milho e balão, um tum-tum-tum de pilão e um cabritinho que berra. Uma manteiga da terra, zoada no meio da feira, facada na gafieira, matuto respeitador, padre, prefeito e doutor, os homens mais entendidos, isso é cagado e cuspido, paisagem.

0: Barro, viu, Xaropeu? Em nome da Casa do Bolo, nosso amigo Langstein, Dona Bebeto, no centro da cidade, também em nome da MV Construção. 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Abraçando meu amigo Bola da Mercearia, também aqui no Alto das Oliveiras. 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Abraço lá pra Michele, Dona Neném. Pra nosso amigo Betão, né? Conhecido Beto de Ninho, uma mão amiga, viu? Pareia não, né? Nosso amigo Beto. Deixa eu também mandar um abraço aqui, ó, pro meu amigo Edmilson aqui de Sítio Chiquinha, ligadinho com a gente. Chico de João Amaro, essa turma boa. Explica tudo. Abraçando também o advogado do povo, doutor Roberto Almeida, no centro da cidade. Abraço também aqui, ó, pro meu amigo Beto e Liliano lá no Ponto Certo, onde você encontra os melhores lanches, não é isso? Abraçando também aqui, Xaropinho, o poeta Miguel Pereira, isso mesmo, é... Tem um grande festival aí, viu? Em homenagem às mães. Cadê, Xaropinho? Bota aqui pra mim. Solta aqui.
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0: Olha, vai ser bom demais, né? Vai ser bom demais, viu? Convite aqui é pra todos. É amanhã. Ali no Baião São José de Neca, que eu mando aquele abraço. Também pro Galdino Santos, lá em Serrinha. Eita, turma boa da gota, né? Ô, Xaropinho, vamos embora no intervalo, eu volto na sequência, mas até às 7, lembrando que às 7 temos o programa Rota da Notícia, né? A partir das 7 da manhã, não é isso? 6 da manhã e 32 minutos, na terra do Caju e do Calcário, despertando você aqui no som da mais ouvida. Não é a parede não, né? Intervalo, a gente volta na sequência.

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0: Olha, 6 de amanhã, mais 54 minutos. 6h54. Olha a hora, meu filho. Faltando 6 minutinhos para as 7 da manhã. Olha, daqui a pouquinho tem Gilson Fernandes com o programa Rota da Notícia aqui na Cambuca FM, amanhã de sexta-feira, né? Sextou, como diz o outro, né, Xaropeão? Hoje é 8, viu? Dia 8, 8 de maio, né? Dia das Mães tá chegando, viu? Você curtiu também aqui, ó, Conversando com as Águas, né? O saudoso Rui Pessoa.
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0: É bom demais, macho, 6h54.

Olha, chegando ao final de mais uma programação aqui da sua Cambucã FM. Claudio Silva tá indo embora, desejando a você um ótimo final de semana abençoado, né? Mas prometendo voltar na próxima segunda-feira, se assim o nosso poder nos permitir. Em nome da Casa do Bolo, nosso amigo Langstein e Dona Bebeta. Em nome do nosso amigo Carlos Lipininha, ali ao lado da escola João Davi de Souza. E lembrando que a nossa amiga Mônica tá com a barraca de fogo de artifício no centro da cidade, viu? É, agradecendo aqui a Dr. Roberto Almeida pelo carinho da audiência, também a Mônica, né, a sua esposa. Abraço também pro meu amigo Beto Nini, todos lá no Mercadinho Santa Maria. Nosso amigo Langstein, Dona Bebeta, bolo ao forno, abrindo as portas agora às 7. E também, Xaropinho, abraçando também aqui, ó, nosso amigo Marcelo e todos que fazem a MV Construção. Abraçando meu amigo Zé Teté, também aqui no Alto das Oliveiras, e meu amigo Bola da Messiaria, não é isso? Um abraço a todos, obrigado pelo carinho, um ótimo final de semana. A gente se encontra na próxima segunda-feira, a partir das 5 da manhã. Lembrando que às 4 da tarde temos o Forró Bregando. E logo mais às 10 da manhã tem o Padre Reginaldo Mozota aqui na nossa programação. Então continua ligado com a gente na melhor programação, porque vem aí o programa Rota da Notícia. A gente se encontra segunda-feira.

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1: Ótimo dia, minha gente. Estamos chegando com Rota da Notícia para você acompanhar tudo o que aconteceu nas últimas 24 horas em Santa Cruz do Capibaribe e em toda a nossa região. A partir de agora, uma enxurrada de notícias, de informações do mundo policial, a segurança pública, o cotidiano da sua cidade também vira destaque aqui no nosso programa. Vamos juntos, porque essa edição está só começando. Estaremos juntos com você até as 8 horas da manhã, abordando tudo o que aconteceu aqui em Santa Cruz do Capibaribe e em toda a nossa região nesta sexta-feira, dia 8 de maio de 2026. Daqui a pouquinho você confere aqui no programa detalhes de acidente entre moto e ambulância que deixou o jovem morto no centro de Santa Cruz do Capibaribe. Comerciante morre após acidente com moto na zona rural de Santa Cruz. Homem é executado a tiros no centro da cidade de Caruaru. Ainda na edição de hoje, ex-presidiário é encontrado morto com as mãos amarradas no Agreste. Ainda no Agreste, filho esfaqueia o próprio pai durante discussão. Homem é preso com moto adulterada em Pão de Açúcar. E ainda, polícia prende indivíduo apontado como principal suspeito de homicídio praticado no mês passado aqui na Terra das Confecções. Essas e outras, aqui, agora, no Rota da Notícia. Para você que está chegando agora, seja bem-vindo, seja bem-vinda ao nosso programa. Está no ar através da Rádio Vale, através da Cambuca FM e também na internet. Hoje estamos exclusivamente através do canal do YouTube do blog do Ney Lima. Inclusive, eu já peço para você que está aí do outro lado nos acompanhando pela internet, né? Para compartilhar com o máximo de pessoas que você puder. Já vai compartilhando, compartilhe no grupo da família, dos amigos, porque o nosso programa hoje, exclusivamente hoje, está sendo transmitido pelo canal do YouTube Blog do Ney Lima. O Santa Cruz Online ontem recebeu uma restrição do YouTube e por isso ontem nossa transmissão, logo ali nos primeiros 30 minutos do programa, ela foi suspensa. E aí nós recebemos essa notificação, né? A live ela foi derrubada e aí durante o dia recebemos a notificação. O Facebook, o YouTube, ele tem uma política de privacidade, né, muito restritiva. E ontem a nossa live ela foi derrubada no YouTube por conta de uma foto onde um policial está segurando a arma de fogo. Eles inclusive mandaram essa imagem como um feedback para os e-mails e também para o canal do YouTube do Santa Cruz Online. E por conta dessa foto, é uma foto muito simples, né? É uma foto muito simples, onde o policial está segurando a arma de fogo, apenas mostrando para a equipe de reportagem qual foi a arma apreendida. E por esse motivo, o YouTube entendeu que essa live precisava ser derrubada, porque dentro da política de privacidade, não é possível fazer uso de fotos, imagens, onde pessoas estão manuseando armas de fogo. É mais um meio, né, da nossa equipe se proteger e não fazer a utilização dessas imagens para que a nossa live não seja prejudicada. Mas ainda assim, temos o canal do blog do Ney Lima disponível para você assistir. Então, se você está pelo rádio e costuma assistir pela internet, então corre, procura lá no YouTube. blog do Ney Lima. E lá você vai ver a nossa página transmitindo em tempo real o nosso programa nessa manhã de sexta-feira para a gente finalizar esta edição. Mas não esquece de curtir, comentar e compartilhar e se inscrever também na página do blog do Ney Lima. Por quê? Em algum momento, se isso acontecer, a gente espera que não, mas se por acaso em algum momento isso acontecer, a gente vai estar aqui pronto, né, para se conectar com você junto da live onde você gosta de assistir as imagens das ocorrências e também, né, as imagens aqui do nosso estúdio principal, tá certo? Mas está tudo certinho, nossa transmissão está no ar pelo rádio, está no ar também pela internet, apenas essa modificação para você ficar por dentro aí, tá certo? Então corre lá, blog do Ney Lima, é só você pesquisar blog do Ney Lima, assistir a nossa live, mas não se esquece de se inscrever na página, porque se por acaso acontecer de novo com Santa Cruz Online, você é inscrito na página do blog do Ney Lima, recebe a notificação e não perde o nosso programa, tá certo? E a gente sente aquela dificuldade porque as pessoas estão habituadas ao canal do YouTube do Santa Cruz Online, mas eu acredito que fica fácil também para você pesquisar blog do Ney Lima, tá certo? Tô esperando você na live, você que tá pelo rádio, corre lá também e vem dar essa moralzinha pra gente. Vamos trazer o seguinte, vamos começar o programa de hoje trazendo detalhes de um acidente que aconteceu na manhã de ontem. Um jovem morreu em um grave acidente envolvendo uma motocicleta e uma ambulância na Avenida 29 de Dezembro, na área central de Santa Cruz do Capibaribe. Esse fato se deu ali nas proximidades do Hospital Municipal Raimundo Francelino Aragão. Com o impacto ali da colisão, o jovem que estava na moto, ele caiu em frente ao empresarial Via Shopping. Foi um impacto tão grande que uma câmera de monitoramento que está do outro lado lá da via, né, já do outro lado do hospital, a cerca de mais de 50 metros, sentiu o impacto e estremeceu com o impacto dessa colisão, porque o jovem bateu em um poste que fica lá na calçada do empresarial Via Shopping e estremeceu a estrutura da fiação. Foi um impacto tamanho que resultou na morte deste rapaz de apenas 18 anos, vítima desta situação. Anthony Rafael foi a vítima desta vez, 18 anos de idade. Tem matéria completa para você acompanhar aqui no Santa Cruz Online agora, através do blog do Ney Lima, no YouTube, através das rádios Vale e Cambuca FM. Você confere detalhes completos em relação a este caso. O acidente aconteceu na manhã desta quinta-feira, aqui na Avenida 29 de Dezembro, em Santa Cruz do Capibaribe, área central da cidade. A vítima, identificada como Anthony Rafael Cardoso da Silva, de 18 anos, ele que conduzia uma motocicleta modelo Biz de cor preta e colidiu com uma viatura ambulância do município de Santa Cruz. Ele acabou caindo naquela calçada do empresarial Via Shopping e acabou perdendo a vida. Nós estivemos acompanhando esse caso de perto e conversamos com o sargento Júnior da Rocan, ele que é diretor de trânsito aqui de Santa Cruz do Capibaribe, e passa mais detalhes a respeito desta situação.
2: Bom dia aos ouvintes. Veja só, é mais uma vez um sinistro de trânsito envolvendo alta velocidade, né? Infelizmente. A gente vê no vídeo, né, que o motorista da ambulância, ele dá o sinal que vai entrar à esquerda, mas a vítima vem em alta velocidade, ultrapassando pela direita, né, e realmente foi uma fatalidade. Veio a óbito no local, e a gente deixa um alerta, né, para as pessoas que gostam do transporte motocicleta, que é um transporte bastante perigoso, e que as pessoas têm que respeitar a via e a velocidade que é indicado na via, né? Porque a moto, ela é um veículo de facilidade de locomoção, mas também um veículo que se torna perigoso. Por quê? Porque as carenagens da moto, como a gente diz no popular, é o corpo do condutor.
3: O Anthony Rafael, de acordo com as informações que nós colhemos, estava indo trabalhar no momento em que esse acidente aconteceu. E tem sido uma prática comum de muitas pessoas aqui da cidade deixar para ir para o trabalho em última hora, né? Faltando 5 minutos, faltando 10 minutos, e acabam imprimindo velocidade nas vias, o que pode acabar prejudicando e trazendo situações semelhantes a essa.
2: Isso mesmo. Se você vai trabalhar, você saia mais cedo, para você não ir numa velocidade que lhe traga segurança, né? Na frenagem, né? Porque a frenagem brusca é muito difícil, porque aí você tem que usar os três módulos, que é freio dianteiro, freio traseiro e a redução da marcha da motocicleta. Então, é muito difícil. Muita gente não sabe essas três regras da frenagem brusca. E, às vezes, não está nem tempo de você fazer essa frenagem. Então, saia mais cedo. Mesmo que você não saia cedo, que você saia atrasado, é preferível você perder algumas horas, não é? Eu sei que isso vai pesar no bolso, mas você vai ter a continuidade da sua vida.
3: Nós conversamos também com a senhora Poliana, mãe do jovem Anthony Rafael, de 18 anos, e ela conta pra gente como foi que recebeu a notícia.
4: Meu esposo ligou pra mim, que eu tava indo mais um colega meu na rua comprar lembrancinha pro dia das mães. Meu esposo disse que ele sofreu um acidente na avenida. Aí nós saímos, meu amigo, correndo pra ver onde era. Chega, me encontro meu filho, tô deitado no chão, já morto. Era um menino bom, estudioso, trabalhava.
3: Ele tava morando com a senhora?
4: Ele morava comigo e com meus 4 filhos. Estudava, trabalhava, era um menino que me ajudava, não era um menino bruto.
3: A informação que temos é de que ele estava saindo para trabalhar.
4: Para trabalhar. Ele trabalhava vendendo água aqui embaixo. Ele saiu, eram umas 5 e pouco, era para 6 horas, ele ia para o serviço. Aí eu recebi a notícia que meu filho estava morto já.
3: Chegando aqui, infelizmente,
4: ele
3: isso foi confirmado.
4: Um menino muito bom, um menino que me ajudava em tudo.
3: Ele chegou a construir família, tem filhos?
4: Não, não tem filho não. Não tem, só tem uma namorada. Ficava com a menina, mas filho ele não tinha não. Ele chamava minha filha de 3 anos, chamava ele de pai. Aí ele era muito apegado com minha menininha de 3 anos. Mas filho ele não tinha não, nem esposa não.
3: Ô, dona Poliana, mas o detalhe é que ele era uma pessoa muito tranquila com vocês da família. A relação era muito boa.
4: Boa. Né? Não tenho o que reclamar dele não. Me ajudava. Era um menino que se eu tivesse doente tava em cima. Só era teimoso assim de moto, que a gente dizia, anda devagar, tá dos acidentes. Ele trabalhava, comprava as coisinhas dele, não usava droga, não era envolvido
3: com nada. Ou seja, nesse caso de moto, a senhora já tinha reclamado algumas vezes?
4: Já, com ele, pra ele andar devagar. Meu esposo também, que ele trabalhou pra comprar a motinha, ele tava pagando. Meu esposo sempre dizia, Rafael, anda devagar, por causa dos acidentes. Até meu esposo ontem falou com ele sobre isso. Anda devagar e hoje a notícia, meu filho morreu.
3: Uma coisa de cortar o coração e agora as boas lembranças que ficam pra senhora.
4: É boa lembrança dele, que ele era um brincalhão comigo, ia pro centro, mas eu, como ela sabe, era um menino muito educado. E às vezes eu era bruta, que eu tinha que botar furando neles, porque ele não faltava aula, era do menino do colégio pra casa. Andava mais amigo, mas outra queixa dele eu não tinha.
3: Agora só pedir conforto a Deus, né?
4: É, só conforto a Deus, somente.
1: As informações são do repórter Gilson Fernandes para o Santa Cruz Online. Aí, portanto, o caso que aconteceu ontem pela manhã aqui em Santa Cruz do Capibaribe. E a gente presta aqui as nossas condolências aos familiares e amigos do Anthony Rafael, vítima deste acidente que aconteceu aqui na área central de Santa Cruz do Capibaribe. Daqui a pouquinho no programa, vamos trazer detalhes de outro acidente que aconteceu aqui na nossa área, só que dessa vez nas proximidades de Poço Fundo. Um empresário aqui de Santa Cruz do Capibaribe que faleceu neste acidente. Ainda na edição de hoje, detalhes também de um acusado de homicídio que foi preso aqui na Terra das Confecções. Homicídio ocorrido no mês de abril, foi notícia aqui do programa. Esse homicídio aconteceu lá no loteamento Leonor 2. E na oportunidade a polícia conseguiu chegar até um autor deste crime. Daqui a pouquinho a gente traz detalhes completos para você. Mas antes da próxima notícia, avisar que hoje estamos exclusivamente no canal do blog do Ney Lima no YouTube, tá certo? Para você que está chegando agora, para você que tentou acessar pelo canal do YouTube e não conseguiu, veio para o rádio. Você pode nos assistir nessa manhã pelo blog do Ney Lima, lá no canal do YouTube, tá? Canal do YouTube, blog do Ney Lima. É só você acessar e acompanhar a nossa programação ao vivo neste momento. Porque a nossa transmissão ontem foi interrompida ali na metade do programa e por conta de uma foto, né, que foi divulgada de um policial segurando uma arma de fogo, as diretrizes do YouTube entenderam que a transmissão deveria ser derrubada. E por isso estamos suspensos lá no YouTube, mas estamos, né, com a nossa transmissão do mesmo jeitinho que você gosta de acompanhar através da página Blog do Ney Lima, também no YouTube, tá certo? Corre pra lá, vem dar essa moralzinha pra gente, não esquece de curtir, comentar e compartilhar. Detalhes agora pra você de um ex-presidiário que foi assassinado na zona rural de Agrestina. O fato que chamou a atenção durante os últimos dias, quando uma vítima identificada como Bruno Adriano Rodrigues da Silva, de 20 anos, conhecido por Buba, foi encontrado morto às margens de um açude, próximo à barragem de Dedé, encostado em uma árvore. De acordo com a polícia militar, ele estava com as mãos amarradas para trás e apresentava marcas de violência extrema. Bruno Adriano foi atingido por disparo de arma de fogo na boca e também possuía um corte profundo que começava na testa e seguia até a bochecha. Possivelmente foi utilizada uma faca para este corte. Segundo as informações da polícia, a vítima já era conhecida do policiamento local e possuía passagens pela polícia, além de ter cumprido pena no sistema prisional. A motivação e a autoria do crime são desconhecidas e serão investigadas pela Polícia Civil. Tem recadinho em dose dupla dos nossos anunciantes agora para você acompanhar e daqui a pouquinho tem mais notícia aqui no nosso programa.
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1: Minha gente, um homem tentou matar a companheira e em seguida tirou a própria vida no sítio Mimoso, município de Capoeiras, no Agreste Pernambucano. De acordo com informações, o crime aconteceu na residência onde o casal vivia com os dois filhos. Antônio Dias da Silva, de 57 anos, disparou uma vez contra Rosana Marques Matos, de 39 anos. Ela, que foi atingida na região pélvica, recebeu os primeiros socorros no Hospital Municipal de Capoeiras e, devido à gravidade dos ferimentos, foi transferida para o Hospital Regional do Moura, em Garanhuns. Segundo informações, ela passou por um procedimento cirúrgico e não corre risco de morrer. Após atirar na companheira, Antônio saiu da residência e atirou contra a sua própria vida. O corpo dele foi encontrado na área externa da casa. O corpo de Antônio passou por perícia no local e foi encaminhado para o IML da cidade de Caruaru. Tivemos um acidente que deixou um comerciante morto na comunidade rural do Arapuá, às margens da PS-160, entre o distrito de Poço Fundo, aqui de Santa Cruz do Capibaribe, e Jataúba. A vítima foi identificada como José Airon da Silva, conhecido como Nonzinho. Ele, de Poço Fundo, tem 45 anos. De acordo com informações de populares, o motociclista perdeu o controle da moto, caiu e ficou gravemente ferido. Ele chegou a ser socorrido para a UPA 24 horas, mas não resistiu aos ferimentos. Segundo relatos, Nonzinho era confeccionista e estava retornando para Santa Cruz do Capibaribe para poder comprar alguns produtos de aviamento. Infelizmente, veio a óbito nesta situação, mais um acidente com vítima fatal aqui na área de Santa Cruz do Capibaribe, lamentavelmente. Vamos para o nosso intervalo, daqui a pouquinho voltaremos com outros assuntos. É só você permanecer ligado aqui no Rota da Notícia.
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1: Tá, Simone. 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
1: 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Pode ir. 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Deus abençoe você. 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
1: Louvado seja nosso Senhor Jesus Cristo, para sempre seja louvado. Queridos irmãos e irmãs, estamos prestes a celebrar o Dia das Mães, que alegria! E nós estamos com aquela ação, hashtag Mães Inabaláveis. E você me também faz a questão de me colocar lá, para que eu possa postar. Filhos queridos, segundo dia, Jesus das Santas Chagas, restaurai meu coração. Repita comigo, Jesus das Santas Chagas, restaurai o meu coração. Nós estamos na sexta-feira da misericórdia. Misericórdia divina que brota do seio do Pai. Eu confio em vós. Quero saudar a todos a partir da Rádio Evangelizar, de onde tudo começa. As rádios irmãs, cujos nomes cito neste momento.
2: É Jesus.
1: Saúdo a você pela TV Evangelizar, sinal digital em todo o país, em várias cidades, canal aberto. Pelo YouTube Padre Banzotti Oficial, aplicativos da Associação Evangelizar é Preciso e todas as plataformas digitais. Amados filhos e filhas, vamos passar esta hora de oração, de testemunho, de leitura orante. E nós iniciamos na Trindade Santa, então faça comigo o sinal da cruz. Não tenha vergonha, você está num carro, você está numa fila para ser atendido pelo médico, você está no seu trabalho, em nome do Pai, do Filho, do Espírito Santo. Amém. Misericórdia divina, que brota do seio do Pai. Eu confio em vós. E o Evangelho nos mostra que naquele tempo, Jesus disse aos seus discípulos: este é o meu mandamento, amai-vos uns aos outros como eu vos amei. Ninguém tem maior amor do que aquele que dá a vida por seus amigos. Vós sois meus amigos, se fizerdes o que eu vos mando. Já não vos chamo servos, pois o servo não sabe o que faz o seu senhor. Eu chamo de amigos, porque vos dei a conhecer tudo o que ouvi do meu Pai. Não fostes vós que me escolhestes, mas fui eu que vos escolhi e vos designei para irdes e para que produzais fruto e que o fruto permaneça. O que então pedirdes ao Pai em meu nome, ele vo-lo concederá. E se eu vos ordeno, amai-vos uns aos outros. Senhor, sua palavra é clara. Antes já vi o preceito de amar uns aos outros. Mas existe algo diferencial aqui. Amai-vos uns aos outros como eu vos amei. Então a referência do amor não é sentimento. A referência do amor é amar como Jesus amou. E como Jesus amou? Amou numa totalidade. Amou sem restrição, amou até a morte e morte de cruz. Porque ele mesmo disse: ninguém tem maior amor do que aquele que dá a vida pelos seus amigos. E vocês são meus amigos, já não vos chamo servos. Senhor, ensina-me a amar. Um amar dilatado, um amar além das minhas fraquezas. Não amar porque a pessoa merece. Não é um amor meritório. É um amor mandamento. E isto, Senhor, implica amar o inimigo. Lembre-se, Jesus amou mesmo aqueles que lhes colocaram na cruz. Pai, perdoa-lhes, eles não sabem o que fazem. O amor implica perdão. A pergunta para mim e para você: como nós amamos hoje? A fé não é a ausência da dor, é saber onde ancorar, e é em Jesus Cristo. Filhos queridos, diga forte: minha fé. Minha fé em Deus é inabalável. Sobe o som, sacristão. Minha fé, dai-me uma fé inabalável. Dai-me uma fé inabalável, Senhor, mesmo quando não há motivos para amar, que eu ame.
2: Que ninguém conseguiu ver.
1: Que eu seja capaz de amar. Mesmo quando a inimizade persiste. Amar os algozes. Isso nos liberta, filho. Não quer dizer ser voltar à amizade, voltar a... A convivência, às vezes é preciso estar distantes, mas sem raiva, sem ressentimento, sem desejo de vingança. A fé em Deus nos leva a isso, porque é um mandamento do Senhor, não é um conselho. Então minha fé inabalável em Deus. Diga isso: dai-me, Senhor, uma fé inabalável. Vai, reza isso. Reforce isto. Mesmo quando eu duvidei,
2: mesmo quando
1: Deus esteve comigo,
2: tu permaneceste.
1: Vai, sacristão.
2: Mesmo
1: quando eu te acusei, Deus,
2: meu nome,
1: me chamaste pelo nome.
2: Deus
1: passou pela cruz,
2: venceu,
1: deu a vida pelos seus amigos e por todos. E eu volto a respirar, porque diante dos olhos de Deus nós temos paz. Vai, filho, e pense nas pessoas que você tem que perdoar hoje. Tem que amar. Amar mesmo sentir. Amar mesmo tendo muitos questionamentos. Jesus diz: isso eu ordeno, amai-vos uns aos outros. Amai-vos é um mandamento. Então traga as pessoas que você menos ama hoje. Eu repito, ofereça este programa hoje às pessoas que você menos ama. Se você preferir, que não ama o bastante, que te fez sofrer, que te fez e te faz sofrer. E peça: Senhor, eu quero amá-los. Tem coragem disso? É mandamento do Senhor. Eu vou para o intervalo, eu volto já. Volte comigo.

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0: E vamos declarar amor às mães. Você faça isso. Pega uma foto da sua mãe e poste hashtag Mães Inabaláveis. Mas não esqueça de me marcar. Padre Manzotti Oficial. Nossa, que bolo mais lindo, que arranjo mais lindo. Vai pra frente, sacristão. Olha aí, deve ser duas gerações de mães, mães, avós e netos, terceira, mais uma mãe. Vai lá, poste hashtag Mães Inabaláveis e me marque Padre Manzotti Oficial, meu abraço carinhoso. Faça a sua declaração de mãe, poste a foto de sua mãe. Que coisa mais linda, gente, o pessoal fazendo isso com muito carinho. As mães merecem, merecem o nosso reconhecimento. Chimarrão aí, gostei de ver. Mãe, obrigado, mãe, por todo o seu amor. Continue fazendo, declare seu amor para o Brasil inteiro.
1: Obrigada.
0: Luzia, que a paz de Jesus esteja com você, Luzia.
2: Amém.
0: Você só fala de onde, padre, querida?
2: Eu falo de Cachoeira Itapemirim.
0: Deus a abençoe, meu abraço, a Cachoeira do Itapemirim. Você é mãe?
2: Sou.
0: Então, desde já, parabéns pelo Dia das Mães.
2: Amém, obrigada.
0: Como que você me acompanha aí?
2: Eu te acompanho mais pelo YouTube, porque eu trabalho o dia inteiro, aí eu escuto mais pelo YouTube.
0: Tá bom, apesar...
2: Mas aqui tem a Diocesana,
0: TV, tem a TV... Evangelizar, isso. Canal 44.1.
2: Isso.
0: Diga lá, Luzia, a palavra é sua.
2: Eu quero dar um testemunho.
0: Por favor, pro mundo inteiro.
2: Da minha libertação de um adultério.
0: Oh, meu Deus, vamos lá.
2: Depois de um ano de separação que eu tive, eu conheci uma pessoa. E ele disse para mim que era casado, mas estava separado, não tinha mais nada com a esposa, né? Falou que ele A e B, tudo que uma mulher acredita. E eu caí nessa.
0: Tá.
2: Aí fiquei vários anos com ele e tal, e ele sempre falando que não tinha ninguém, Mas eu sempre andava assim, desconfiado, porque já não acreditava mais em nada. Aí um momento depois, eu...

0: descobri, entendeu? Que ele não falava, falava tudo e, tava, e era tudo o que ele não dizia.
1: Ele, aí ele, tinha, ele tinha uma família, isso?
0: Ele tinha família, mas ele falava que não tinha, que não estava com ela, que só ia para ver os filhos.
1: Entendi.
0: Né? Aí eu, pois neste momento eu não acreditei mais nele, foi me pedir, a, eu me apeguei na novena da Santa Chagas para poder me libertar disso.
1: Tá certo. Né? E você
0: aí eu,
1: conseguiu?
0: Consegui, graças a Deus. Estou firme e forte na igreja, sou casada no religioso, mas estou separada do meu marido, né? E eu vivo hoje sozinha, graças a Deus, não quero me arrumar mais ninguém. Eu falei mesmo que nem São José, ele não vai, vai fazer isso comigo, não.
1: Entendi, filha. Entendi. Não, filha, tá certo. É, você... está separada, é lamentável, mas é lamentável. Você tomou uma decisão.
0: Sim, também.
1: Que a partir
0: eu
1: disso...
0: escolhi Cristo.
1: Isso.
0: Escolhi Jesus.
1: É muito nobre isso. Inclusive, foi um dos conselhos de Paulo, né, que a gente Sim. escutou em Romanos. Hoje nós vamos, hoje nós vamos começar Jó, mas...
0: Isso. Paulo, eu estou acompanhando todos os dias.
1: Isso. E que bom que você optou por Jesus Cristo.

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0: Como é o primeiro dia? Primeiro dia da leitura de Jó, nós vamos sempre seguir essa estrutura. Sempre. Todo o tempo. Leitura bíblica, complementando com aquilo que foi escrito no livro Inabalável e oração. Então agora, dentro da dinâmica da leitura orante, conte para você mesmo a história de Jó. Jó, um homem que vivia numa terra, não importa o nome, detalhe sem importância, o nome da cidade, vivia bem. Muitos camelos, muitos bois, muitas ovelhas, família numerosa, 7 filhos, se banqueteavam. Jó rezava todos os dias após o banquete, oferecendo a Deus sacrifícios se por acaso os filhos tivessem ofendido a Deus em pensamento. Mas houve uma reunião no céu e os anjos, os seres celestiais foram diante de Deus. Satanás se apresentou. Deus perguntou: por onde andavas? Satanás respondeu: na terra, andando por aí, por aqui. Continua andando, viu? Satanás continua andando por aqui e por ali. E Deus disse: você olhou para Jó? Como é um servo fiel, faz o bem e me teme. Satanás, na sua astúcia, porque Satanás, ele perdeu a divindade, a santidade. Mas não esqueça, Satanás é um anjo decaído e não perdeu a inteligência, sagacidade. E ele diz: ah, Jó, pudera, claro, ele faz isso por interesse. Tu abençoas a tudo, lhe dá tudo, não deixa que nada lhe aconteça de mal. Tire as coisas que ele tem, tire tudo que ele tem e verás que ele vai te amaldiçoar. Deus disse: então se faça isto. E Satanás saiu da presença de Deus. Filhos e filhas, rezando, depois de ter contado com as palavras: Senhor, fica comigo. Eu não sei o que vai acontecer com a minha vida, pode acontecer com o que aconteceu com Jó, mas fica comigo, Senhor. Na alegria, na tristeza, fica comigo, Senhor. Eu sei que estás comigo, mas que nos momentos difíceis eu sinta a tua presença. Quando Satanás vier trazer a tentação, fica comigo, Senhor. Quando as dificuldades da vida vier, fica comigo, Senhor, e me faça sentir tua presença. Eu sei, Senhor, que não me abandonas, mas quando a tempestade chegar, fica comigo, Senhor, para que eu possa sentir a tua presença e que eu faça sempre a tua vontade, Senhor. Fica, Senhor, comigo, porque quando acontecer, e se acontecer o que aconteceu em Jó, que eu tenha a tua presença tão forte em mim que jamais me abale. Amém. Hoje foi o primeiro dia da leitura orante de Jó. Amém. Filhos queridos, perdeu 10 da manhã, 10 da noite, mas lembrando que esse recorte estará no YouTube Padre Manzotti Oficial. E olha, hoje eu queria pedir um favor mais do que nunca: indique para as pessoas que você sabe que gostam de leituras bíblicas, que você indique para as pessoas: olha, hoje você perdeu, Dona Maria, ou minha colega, ou minha comadre, ou meu compadre, você perdeu. Mas hoje, a partir, o padre começou o livro de Jó. Vai lá na leitura orante, YouTube Padre Manzotti, e comece com o padre. Faça isso, porque a partir de hoje, você vai se surpreender com essa leitura orante de Jó. Escute o testemunho, por favor.
1: Sou uma filha de Deus do estado do Amazonas. Sim. Escuto seu programa através da parabólica digital. Eu tenho um filho já de meia idade, uns 40 anos. Sim. Que Os trabalhos que ele encontra sempre nunca duram tanto. É um ano e meio e depois sai do trabalho.
0: Que pena.
1: Estudar também não tinha a mínima disposição. E ele é uma pessoa inteligente, bem apessoada, mas sem nenhuma vontade de estudar e de trabalhar.
0: Sim.
1: Então resolvi levantar uma força-tarefa para que isso acontecesse.
0: Opa.
1: Este ano eu fiz o cordão de São José,
0: José.
1: Para ele e comecei a novena de Santo Expedito. No
0: certo.
1: Segundo dia da novena de Santo Expedito, foi alcançada a graça que eu tanto pedia. Chegou um trabalho para ele. Então hoje ele está trabalhando,
0: Amém.
1: Ele está fazendo uma graduação.
0: Que
1: eu
0: bom.
1: Estou muito feliz
0: Louvado
1: e agradecida
0: seja
1: Deus.
0: A Deus
1: por esta bênção. Graça alcançada, graça testemunhada.
0: Deus seja louvado, filha de Deus, lá do Amazonas. Acompanha certamente pela parabólica ou pelo aplicativo da obra Evangelizar. Rosilena, que a paz de Jesus esteja com você. Falei certo o seu nome?
2: Falou, benção, Padre.
0: Rosilena, de onde você fala, querida?
2: De Pelotas, Padre.
0: Como é que você me acompanha ali em Pelotas, Rio Grande do Sul?
2: Pelo YouTube aqui.
0: YouTube.
2: Na internet.
0: E tem também, você já tentou na sua casa sintonizar a TV Evangelizar?
2: Sim, eu estou olhando ela.
0: Ah, então meu abraço, Pelotas, canal 44.1, canal aberto, gente. Diga lá, filha, a palavra é sua.
2: Padre, eu vou pedir uma oração para meu esposo, que ele teve um câncer de próstata há 4 anos,
0: tá.
2: Se tratou até agora. Aí quando ele, o doutor foi liberar ele das consultas, porque ele foi bem avançado, mas ele conseguiu com a graça de Deus e a nossa fé, que a gente tem muito, né?
0: Sim.
2: A fé está em primeiro lugar, como eu
0: com
2: dizia
0: certeza.
2: Para eles agora. E antes, e acima de tudo, a minha fé, não
0: Amém.
2: Dinheiro. Porque eles queriam fazer até bingo para a cirurgia dele, mas eu não deixei tirar das pessoas que precisam mais do que a gente, talvez.
0: Certo.
2: E aí eu não sou muito assim de... Eu tenho a fé. A
0: Isso.
2: fé, a minha fé começou em novembro, a outra cirurgia que eu tinha que fazer na urgência, que foi um câncer no rim agora.
0: Sim.
2: E aí eu pedi a Deus, eu pedi clamor, muito clamor, e eu tenho muita fé na Nossa Senhora Aparecida também. A gente
0: certo.
2: Faz procissão na época dela, a gente canta
0: claro.
2: Nos coral, a música dele, da
0: certo.
2: Igreja.
0: Certo.
2: E aí eu disse, não, além de tudo é minha fé. Eu vou esperar pelo SUS e Deus vai ajudar, nosso Jesus Cristo vai abençoar, que ele vai, vão chamar ele rápido. O padre não levou 20 dias, chamaram ele para cirurgia. Ah, é uma graça muito importante.
0: Como é o nome do seu esposo?
2: Milton Souza da Silva.
0: Milton?
2: É, Milton.
0: Milton.
2: Com ele.
0: Tá
2: é,
0: bom.
2: Com ele, isso.
0: Então,
2: e agora ele está num leito.
0: Tá.
2: Ele está acamado desde janeiro. Ele fez a cirurgia em janeiro, dia 14 de janeiro.
0: Tá.
2: E aí fez a retirada do rim, mas aí o câncer começou a se espalhar.
0: Entendi. Sabe?
2: Mas com muita fé, não perdi a minha fé, nem ele tem, ele
0: claro.
2: É um homem guerreiro, como diz ele, tu é o guerreiro, tu já, ele passou por essa cirurgia de próstata, depois infartou 7 meses.
0: Misericórdia
2: teve
0: de Deus.
2: Teve numa UTI, 4 dias para vir a SIC, porque teve, parou, fez a parada de 6 minutos no plantão.
0: Entendi.
2: E a gente achou que ia perder ele, mas não, eu pedi em clamor para a mãezinha Aparecida e pedi
0: tá
2: em clamor
0: bom.
2: A Jesus.
0: Então, pelas graças recebidas, obrigado, Senhor, mas está pedindo agora para a saúde dele, pedindo a Deus, não é isso?
2: Jesus é.
0: Tá certo.
2: Pai, Deus Todo-Poderoso.
0: Anotei ele aqui.
2: Recupere, pare com essa doença, que esse câncer está esparramando as metástases nos ossos dele, Padre.
0: Tá bom. Rezarei por ele, seu Nilton, e rezarei pela senhora. Meu abraço, Rosilena, de Pelotas, Rio Grande do Sul. Eu volto já comentando.

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0: fica o nome da Rosilena e também o nome do seu Newton. Pelotas TV Evangelizar, canal aberto 44.1, Dom Jacinto Bergman de Pelotas. Hoje, aniversário da rádio Gurutubana, AM, Janaúba, Minas Gerais, Liberdade FM, Sobralha, Minas Gerais, Líder FM, São Vicente, Rio Grande do Norte, Luz FM, Colônia do Burjeia, Piauí. Você gostaria que seu nome fosse levado até Nossa Senhora de Fátima, em Portugal, na Ermida? Pois bem, entre agora no site evangelizareprecisos.com.br, coloque o seu nome, nome da sua família, e levarei com grande prazer. Também você poderá fazê-lo pelo 0800 410 6060, pelo WhatsApp 41 3221 6060. Levarei os nomes na ermida de Nossa Senhora de Fátima em Portugal. Estes nomes também estarão, e já anuncio, nas mil ave-marias que rezaremos no dia 29, numa sexta-feira, 29 de maio, as mil ave-marias, transmitida na íntegra pelo YouTube Padre Manzotti. Continue a prestar homenagem às mães. Vai lá, hashtag Mães Inabaláveis. E não esqueça de me marcar, Padre Manzotti, marcando as fotos das mães. Eu vou repostar uma homenagem a todas as mães queridas ali, mais mães, mais fotos. Assim, gente, vamos prestar essa homenagem. Olha ali que linda, aos pés de Nossa Senhora de Lourdes. E assim, outras fotos. Foto aí, gente. Que maravilha, foto das mães. Deus abençoe a todas as mães. Vocês merecem, mãe. Vocês são queridas demais. Amado povo de Deus, desculpe antes da novena pedir. Estou preocupado com a segunda etapa da campanha de Jesus das Santas Chagas. Nós estamos hoje com 5%. Por favor, faça sua doação extra. Mês passado foi bastante difícil, que esse mês possa ser melhor. Segunda etapa da campanha de Jesus das Santas Chagas, o boleto verde. Por favor, desculpa pedir, insistir. Agora, nós vamos, pegue o seu livro e nós vamos para o segundo dia da novena. Página 137. Segundo dia da novena.
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0: Jesus das Santas Chagas, restaurai meu coração. Segundo dia da novena. Jesus das Santas Chagas, restaurai meu coração. Jesus das Santas Chagas, segundo dia, restaurai meu coração. Deus de misericórdia, tenho diante de ti, venho diante de ti com o coração em ruínas, clamando por teu sopro de vida sobre o que se quebrou. Restaura em mim o que o tempo desgastou, o que a dor silenciou, o que a esperança esqueceu. Onde há cansaço, traz vigor. Onde há ferida, derrama cura. Onde há vazio, preenche com sentido. Repita comigo: onde há cansaço, traz vigor. Onde há ferida, derrama cura. Onde há vazio, preenche com sentido, refaz meus passos, reconstrói meus sonhos, renova minha fé. Tu és o Deus que faz tudo novo. Então, faz em mim um novo ser, com raízes mais profundas, com amor mais inteiro, com a paz que não se abala. Jesus das Santas Chagas, restaurai meu coração. Jesus das Santas Chagas, restaurai meu coração. Jesus das Santas Chagas, restaurai meu coração. Amém. O Senhor esteja convosco. Ele está no meio de nós. Abençoai, Senhor, a água, a roupa dos enfermos, as fotos de família, os remédios. Abençoai, Senhor, aqueles que mais precisam, aqueles que mais estão necessitados neste exato momento, por problemas físicos, emocionais, espirituais, por intercessão de Nossa Senhora do Carmo, São Pio de Pietrelcina, nos méritos das Santas Chagas, em nome do Pai, do Filho, do Espírito Santo. Amém. Indique para as pessoas, nós começamos o livro de Jó. Fala sobre isso. Me despeço com um clipe inabalável. Evangelizar é preciso.

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Ave Maria do céu. Obrigado mais uma vez. Tamo junto.

0: Sérgio Valdantas.
1: É contigo.
0: Hoje lembrei de você.
1: Eu também.

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Quando perguntarem, responda.

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2: Olha só, meu irmão! Natanzinho, que honra! Que delícia!

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Victor Nance. Que música linda, hein? Essa é demais. Pode cantar.

0: gostaram desse vídeo, foi feito com muito carinho pra você, né, Cristiano?
1: Isso aí. Ó, aproveita, se inscreva no canal, curte, dá muito like e ative o sininho da notificação. Pra quê?
0: Porque todo vídeo novo que a gente lançar, todas as músicas, novidades que a gente lançar no nosso canal, você vai ser o primeiro a saber.
1: Isso aí. É? 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
0: Beijo, então, valeu, bora curtir.
2: Com mais força, mais energia, mais alegria, senhoras e senhores, Zé Vaqueiro!
3: Boa noite, Fortaleza!

0: Zé.
1: Que alegria, Zé.
0: É doido, a alegria é minha. É uma honra estar do seu lado, é uma honra cantar com você.
1: Bom demais, bom
0: ser
1: demais.
0: Ser seu amigo, ser seu parceiro.
1: Obrigado, Zé.
0: Ele vê direto, é bom demais.
1: Você teve comigo no drive-in do Zé, né?
0: Foi.
1: E a parceria
0: eu vou
1: do
0: botar,
1: Zé.
0: Vou botar meu passarinho pra voar. Eu vou. A banda toca?
1: Toca.
0: Não, mas vou atrasar.
1: Olha,
0: não.
1: Que eu vou cantar mais um.

0: Eita, mano.
1: É, dono Tom. Muito bom.
0: Eles são bons demais. É uma banda boa, meu filho. É, não tem como não.
1: Uma banda diferente.
0: Manda um abraço. Obrigado, viu? Um beijo pra vocês.
1: Obrigado. Obrigado.
0: Amo vocês, tá?
1: Obrigado.
0: Tamo junto.
1: Aplausos pro nosso artista.
0: Obrigado, Fortaleza. Deus abençoe vocês.

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0: que satisfação.
1: Coisa linda.
0: Que Deus abençoe vocês muito, cada vez mais. Eu tô torcendo.
1: Te
0: Sou
1: amo.
0: Fã de verdade de todos vocês.
1: De presente. Amo.

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1: Ela tem uma história invejável. E ela não podia ficar de fora desse projeto. A galera.

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2: Bora! O nome da música é 5 da manhã. Alguém conhece aí?

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1: Tá, Simone, vem cá. Quero ter uma palavrinha séria com você.
2: Se é pra brigar, briga em casa.

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7: Eita, meu filho, que coisa boa. Estamos chegando às 4 da tarde aqui na sua Cambuca FM. Que coisa boa, né? Olha, forró bregando a partir de agora no som da mais ouvida, a número 1 do seu rádio, a original. Eu falei que era a número 1 de Santa Maria, eu falei, Xaropinho. Na terra do caju e do calcário, sextou, viu? Sextou, sexta-feira, daquele jeito, 8 de maio, mês mariano, que coisa boa, né? Claudinho Silva, até às 18 horas juntinho com você aqui, ó, forró e brega, brega e forró, tem forrozão das antigas. Pãozinho, pé de serra, né? Coisa boa. Né, Xaropinho? Em nome... Em nome dele, meu filho, dele. Nosso amigo Lang está em Dona Bebeta, na casa do bolo. Bolo ao forno. Melhor bolo da cidade, melhor bolo da região. Nada melhor do que saborear um dos melhores bolos agora, à tardezinha, né? Nosso amigo Lang está. E a galera também lá na MV Construção. 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Abraçando também nosso amigo Carlos de Pinha, ali ao lado da escola. João Davi de Souza, também ligado comigo. E a sua esposa, Mônica, que está com a barraca de fogo de artifício também no centro da cidade, viu? É. Abraçando meu amigo Beto e Liliane. Cuida, meu filho. Cheguei, viu? Cheguei no som da mais ouvida às 4 da tarde e 2 minutinhos agora. Eita, que coisa boa. Até às 18, Xarope.

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0: Oi, tudo bem?
1: Como é que eu posso estar bem se você não se decide? Eu preciso de uma resposta agora. Ou ela...

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5: Essa é a mais bela canção que conta a história da vida de um vaqueiro nordestino. 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

Boa tarde, mais 41 minutos. Caí naquela neblinazinha, viu, Xaropinho? Caí naquela neblina aqui em Santa Maria do Campo, cá, Pernambuco, a Grécia Pernambucana, né? Sextou, viu? Sextou. Que coisa boa, né? Dia 8 de maio, mês Mariano. Mês de maio, né? Mês Mariano, viu, Xaropinho? Abraçando meu amigo Bola da Mercearia aqui no Alto das Oliveiras. Tá bem ligado comigo? A galera lá do Mercadinho Santa Maria, né? Nosso amigo Betão, uma mão amiga, né? Um abraço lá pra Beto. Pra todos que fazem o Mercadinho Santa Maria, né? A galera também lá no bar do meu. Um abraço lá pro meu, pra toda a turma. Sextou, viu, Xarambinho? Ai, você tá com a vontade, né? Meu amigo Edmilson, ali no Cid Chiquinho, um abraço, né? Tá bem ligado comigo, viu? Até às 18 horas, forró bregando. No som da mais ouvida. É, aqui não tem aparelho não, viu?

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Olha, 5 da tarde, mais 17 minutos, finalzinho de tarde, é assim, viu, Cherubim? Forró bregando da sua Cambuca FM, não tem aparia não, né? Abraçando meu amigo Beto e Liliano no Ponto Certo, amanhã, ali ao lado da prefeitura, viu? É o Ponto Certo, né? Ô, meu filho, tá na hora já de dar uma passadinha lá na Casa do Bolo, viu? É, bolo ao forno, rapaz, melhor bolo, tomar aquele cafezinho, né, finalzinho, tá, tem aparia, tem? 5 da tarde agora e 18 minutos, 5 e 18.

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5: Olha, 5 da tarde, mais 33 minutos. 5:33 depois das 5. Aqui no Som da Mais Ouvida. O negócio bom da gota, viu, Xaropinho?
6: É. Foi, já ouviu falar.
5: Não tem aparelho não, né?
6: Não vai gostar.
5: Essa é a sua 104.9, viu? É a número 1 do seu rádio, né? Finalzinho de tarde tem aparelho não, viu?
6: É.
5: Abraçando nosso amigo Carlos Pininha ali ao lado da escola João David Souza. A galera lá no bar do meu também ligadinho com a gente, né? A você do comércio, obrigado.

Olha, 5:46. Rapaz, escureceu já, viu, Xaromil? É escuro, não tá? Rapaz, parece que tá amanhecendo o dia, né? Tá amanhecendo o dia, é. 5:47 agora, 5:47.

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1: Olha, finalzinho de tarde da sua Cambucá FM. É o forró bregando, não tem aparelho não, né? Sexta-feira, como diz o outro, né? Sextou, né? Final de semana à vista. 8 de maio, né? O dia das mães se aproximando. Então, desejar a você, mamãe, um feliz dia das mães, abençoado, não é isso? Lembrando que dia das mães são todos os dias, tá certo? Ó, 5 da tarde, mais 55 minutos, eu tô indo embora. Vem aí na sequência, Violas na Cambucá, com Zito Alves e Luiz Sebastião. Luiz Sebastião e Zito Alves, né? A gente se encontra na próxima segunda-feira, a partir das 5 da manhã. E é claro, às 4 da tarde, com mais um forró bregando, tá bom? Um ótimo final de semana a todos. A gente se encontra segunda-feira, se assim o nosso poder.

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0: Olá, boa noite Santa Maria do Cambucá, boa noite Brasil, fique conosco até às 19 horas, mais uma edição do programa Violas na Cambucá com Zito Alves e Luiz Sebastião, boa noite Cláudio Silva ali na mesa de controle, boa noite Luiz Sebastião.
1: Boa noite poeta Zito Alves, boa noite todos os ouvintes do programa Violas na Cambucá. Estamos por aqui com mais uma edição do programa e vamos até às 6h40, tentando levar o melhor da cantoria. E vamos cantar, poeta.
0: Passamos alguns dias aí fora do ar por problemas técnicos, mas estamos por aqui para tentar levar para você o melhor da cantoria. E fique conosco e muito obrigado pela audiência.

0: Rayquell. Beleza, estamos de volta aqui com mais uma edição do programa Violas na Cambucá. Agora eu vou falar aqui nos patrocinadores e vamos por aqui até as 6h40, tentando levar o melhor da cantoria para todos vocês que estão aí do outro lado sempre ouvindo o programa Violas na Cambucá. 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Também seu Antônio Poeta, é patrocinador do programa, com certeza está nos ouvindo. Um abraço para seu Antônio Poeta, para a dona Eliane, é o filho de seu Antônio, doutor Alexandre. Um abraço, seu Antônio. 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É o nosso amigo Beto de Seu Ninho, também patrocina o programa. Um abraço, Beto, que é patrocinador do programa Violas na Cambucá. 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Também o nosso amigo Josias aí na Vila, colabora com o programa Violas da Cambucá. Dona Maria Alves, nossa amiga Terezinha aí na rua Júlio José de Lima. O meu primo José Amaro lá na capital pernambucana, Recife. Um abraço aí para Zé Amaro, para toda a família de Zé, que patrocina o programa e sempre se liga no horário do nosso programa. Deixa eu ver mais aqui. 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Poeta, fala aí que se eu esqueci de algum patrocinador, depois eu vejo aqui bem direitinho.
1: Beleza, é o programa Violas da Cambucá, você não pede por esperar, a gente demora, mas chega! Mandar um alô aqui para Santa Maria e toda uma região, e dizendo que você não pode perder logo amanhã à noite, a partir das 20 horas, Festival de Cantadores lá no Sítio Baixio, com 5 duplas, inclusive Zito Alves e Luiz Sebastião lá, fazendo a participação na organização e promoção do nosso amigo e poeta Miguel Pereira. Será lá no Salão de Zé Dineco, para quem a gente manda um abraço. Amanhã a gente conta com todos vocês de Baixio, de Santa Maria e demais regiões, logo amanhã à noite, ok? Beleza! Eu dizer que eu venho aqui por conta do apoio cultural de Dona Maria Sebastião, Dona Maria Alves, a Vani Gomes, lá de Lagoa de João Carlos, as nossas amigas Edilene Avon Natura e Anildo Silva, lá de Santa Cruz do Capibaribe. E também tem um apoio cultural, Pastelaria Ponto Certo, com as melhores coxinhas, melhores pastéis, sucos, água de coco, caldo de cana e etc. Na organização dos nossos amigos Beto e Liliane. E também tem um apoio cultural do nosso amigo Antônio Poeta Cordelista, aqui em Santa Maria do Cambucá. Viu? Pra quem pensa que eu vivo sem dinheiro, no meu Pix tem mais de 1 bilhão, todo mês eu alugo um avião para cantar lá no Rio de Janeiro. Gasto quase 1 milhão um mês inteiro com bebida, hotéis e alimentos, vou aos clubes caçar divertimentos. E quando eu venho da praia que tem sal, tomo banho com água mineral e me enxugo com nota de 200.
0: É o fraco,
1: beleza! E também tem um apoio cultural do nosso amigo e apologista de cantoria, Petrônio de Bio André, lá de Serra de Onça. Um abraço para Petrônio. E também o nosso amigo Wilson do Bar da Borracha, apoiando o programa Violas na Cambucá. Um abraço a todos vocês. E também tem o apoio cultural do nosso amigo Lindonaldo França, prefeito da cidade de Frei Miguelinho, fazendo o melhor pelaquela cidade. E também do apologista Zé Amaro, lá em Recife, para quem a gente manda um abraço. Não perde um só programa. E eu mando um alô para a nossa amiga e apologista Severina Cruz e toda a família lá em Serra de Onça de Frei Miguelinho, Luiz Sebastião.
0: Beleza, poeta. Abraçar também o nosso amigo Chachado lá no sítio Baixio, a esposa Chachado é Benedita, poeta Zezinho Sebastião, poeta Miguel Pereira, Antônio Caetano, todos os cantadores que se ligam no horário do programa, a gente agradece. Vou até agradecer também aqui a Negro do Manduri pelo convite aí do festival que a gente esteve cantando sábado passado aí no festival com o poeta Mário Alves. Então, agradecer a Negro do Manduri e a parceria do poeta Mário Alves, deu tudo certo, graças a Deus. Onde se apresentaram 7 duplas de cantadores e deu tudo certo. Um abraço aí para Nego do Manduri. Dizer, poeta, ele pediu para avisar que o Festival da Lagoa de João Carlos, que iria ser realizado no dia 8, não vai ser mais, não, dia 12, aliás, vai ser dia 5 de junho. É numa sexta-feira, Festival da Lagoa de João Carlos, dia 5 de junho. Com as mesmas duplas que estavam programadas. Nego está segurando o festival aí para os dias 5 de junho. Beleza?
1: Vou falar com ele. Falar em junho! Amanhã estarei aboiando na cavalgada de Cumbaru, que seria para ser realizada dia 1º de maio, mas foi muita chuva. Então ficou para amanhã. Amanhã estarei aboiando lá e chegarei de tardezinha, se Deus quiser, para participar do festival lá no Sítio Baixinho. E eu mando um alô para toda a turma lá. Nossos amigos lá da Bahia, que também fazem cavalgada, lá em Caraíbas. Nosso amigo Luizinho, nosso amigo prefeito Netinho, prefeito de Caraíbas. E também todos os amigos vaqueiros lá da cidade de Guanambi e também de Vitória da Conquista. Um abraço a todos vocês e muito obrigado pelos elogios.
0: Beleza, poeta. Abraçar minha mãe Dona Maria, que está de rádio ligada ouvindo o programa. Minha esposa também, assistindo através do Facebook. Poeta Jaciel Rufino, poeta Hipólito Moura, João Lírio. Sempre que tem um tempinho eles se ligam no horário do programa. E a gente agradece a todos os poetas que sempre se ligam no horário do programa Violas na Cambucá. Abraçar o poeta João Bernardo também, poeta Bilberto, Pedro do Sertão, Edmilson Pessoa. E dizer que amanhã, né, poeta, teremos festival lá no Sítio Baixio, na organização do poeta Miguel Pereira. E estaremos por lá, Luiz Sebastião, Isito Alves e outros cantadores também fazendo a festa lá no Salão de Zé de Neco, ali próximo ao posto de saúde do Sítio Baixio, a partir das 8 horas da noite. Estaremos por lá, se Deus quiser. Poeta, vamos cantar o moto do amigo Nina aí do Sítio Juliana. Deixa eu ver se eu lembro aqui. Ser feliz é viver bem no lar da felicidade. Vamos cantar o moto, rapaz.

0: o programa Vielas da Cambucá, você não perde por esperar. Acontece aqui todas as sextas-feiras, a partir das 18 horas. Com Zito Alves e Luiz Sebastião, nosso amigo Claudinho Silva ali na mesa de controle. Dizer que eu venho aqui por conta de Dona Maria Sebastião e também Dona Maria Alves, para quem a gente manda um abraço. E também a nossa amiga apologista Vani Gomes, lá de Lagoa de João Carlos. Edilene Avon Natura e Anido Silva, lá de Santa Cruz do Capibaribe. A gente abraça a todos vocês. 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E também tem o apoio cultural do nosso amigo poeta cordelista, Antônio Poeta Cordelista. Também Petrônio de Bio, André de Serra de Onça de Frei Miguelinho, também apoia o programa Violas na Cambucá. O nosso amigo Wilson, do Bar da Borracha, lá em Serra de Onça de Frei Miguelinho. 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E também nosso amigo apologista Zé Amaro, lá em Recife. A gente abraçou, como está longe e como está chovendo muito. E a gente manda um alô aqui para nossa amiga Severina Cruz, lá em Serra de Onça de Frei Miguelinho, para ela e toda a família, sempre ligada no programa Violas na Cambucá, Luiz Sebastião.
1: Ok, poeta, falar novamente aqui dos patrocinadores que patrocinam o programa Violas na Cambucá. 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Um abraço para seu Antônio Poeta, para Dona Eliana, doutor Alexandre e todos da família de seu Antônio Poeta. Um abraço, seu Antônio. 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É também a nossa amiga Terezinha aí na rua Júlio José de Lima, também é patrocinadora do programa. Um abraço para Terezinha, para Dona Maria Alves, que patrocina também, nosso amigo Josias, meu primo Zé Amaro lá na capital pernambucana, nosso amigo Zé Amaro e toda a família aí no Recife. Um abraço, Zé, que é patrocinador do programa, está sempre ligado no horário do nosso programa Violas na Cambucá. Nosso amigo Josias aí na vila também patrocina. 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Beleza? Poeta, vai cantar a canção? Abraçando todo o pessoal aí, nosso amigo Manuel Sebastião, poeta lá em Vertentes, Maria do Rosário, a gente abraça esse pessoal. Poeta, já chegando o dia das mães, então eu vou cantar a canção Senhora Mãe e oferecer a todas as mães do Brasil e do mundo. A canção é Senhora Mãe, acho que é da autoria de Charles Gomes, vou interpretar aqui Luiz Sebastião. Música.

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0: a gente oferece, poeta, a todas as mães. A canção aí, Senhora Mãe, oferece para minha mãe, Dona Maria. Também para minha esposa, que está ligada no programa. Enfim, a todas as mães do Brasil e do mundo, né, poeta?
1: É, a canção de tudo que eu peço, a senhora faz. No caso da gente, fazia, né? É isso aí, a gente manda lembrança para todos vocês. Um abraço, um alô para todo o povo aí do Pau Santo, nosso amigo Mundinho, nosso amigo Murilo Aboiador e também o pessoal do Sítio Serrinho, nosso amigo Adriano, nossa amiga Verônica, lá do Bar da Sopa. Um abraço a todos vocês. Lagoa Doce, Juliana, Sete Ranchos, Santa Maria e setores adjacentes, um abraço a todos vocês e obrigado aí pela audiência. Sítio Baixinho amanhã é nos aguarde, o Festival de Cantadores amanhã, na organização do nosso amigo poeta Miguel Pereira, onde estarei participando com Luiz Sebastião, lá 5 dupla de cantadores, e a gente começa tudo a partir das 8 da noite, Luiz.
0: Poeta, a gente abraça também João de Altino, seu Dedé aí na passarela. Enfim, a todos os amigos que gostam de cantoria, nosso amigo Vavá da Viola, Inácio Timóteo, né, poeta, lá no Sítio Baixio também, Pedro, nosso amigo Gugu, o amigo Zé Nivaldo lá no Bar do Campo também, a gente abraça todo o pessoal que gostam de cantoria, a gente abraça de uma forma em geral.

0: muito obrigado e adeus até outro dia.
1: Por enquanto eu vou parar a viola e o repente, mas voltamos novamente sexta-feira.

0: encerrar o programa Violas na Cambucá. A gente agradece a todos vocês pela audiência. Voltaremos sexta-feira, se Deus quiser, mas amanhã você não pode perder o Festival de Cantadores lá no Sítio Baixinho, no Salão de Zé Dineco. A gente abraça o Zé Dineco e a festa vai ser boa, porque o povo quer, primeiramente, Deus, e a gente vai cantar situados com Luiz Sebastião e outras duplas amanhã, a partir das 20 horas, Luiz.
1: Beleza, poeta. Por aqui finalizamos mais uma edição do programa Violas na Cambucá. Só resta agradecer a todos que ficaram ligados no programa. Claudinho vai só mandar um recadinho aí para o pessoal. E prometemos voltar na próxima sexta-feira, se Deus quiser.
2: É isso aí. É isso aí. Boa noite, Luiz. Boa noite, Zito Alves. A todos ligadinhos aqui na programação da Cambucá. Abraçando aqui, Luiz, a Maria Barbosa, também o José Amaro, o Edmilson Pessoa, Severino Silva, Meg Estilos, Damião Arruda, Antônio José, a Márcia Cruz, também a Lucila Guedes, a Maria Gomes, Lourdes Silva, o poeta Jonas Santos, também o poeta Lopes, Maria Josefa, Bruno Pedro, Miguel Pereira, Edilene Maria, Chico Celestino, Luzimar Hipólito, Deda Correia, Rogério Santos, João Bernardo, Osto Correia, Onildo Queiroz, no centro da cidade, né? Ligadinho. E também Barra Mansa, repentista, essa turma boa ligadinho aqui na programação.
1: Beleza, Claudinho. Hoje estava o programa lotado, estava recheado, hein? Então a gente agradece. Beleza, a gente agradece a todos vocês, pessoal. Tchau, tchau e até sexta-feira, se Deus quiser.

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0: tá aqui, que honra tá aqui.
1: Deixa eu agradecer muito a sua presença. Num momento tão especial pra gente, quando eu liguei pra esse cara e fiz o convite, ele falou: poxa, Dani, lógico, eu sou fã da Timbalada, eu te vi pequeno, não sei o que, coisa e tal. Ele me viu pequeno, viu, gente? Um amor de pessoa, um talento incrível. Por favor, faça um barulho para JP aqui, na moral.
0: Valeu, uma honra estar aqui, é uma honra estar aqui. Muito obrigado.
1: Deus abençoe, viu?
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0: Lucas Valdantas.
1: É contigo.
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1: Eu também.

0: E agora, quero ver ter coragem. É não?
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Richard Nice. Que música linda, hein? Essa é demais.

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